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1: 21 horas e 45 minutos.

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1: Vinte e três horas e 33 minutos.

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1: Uma hora e 16 minutos.

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1: Duas horas e 15 minutos.

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0: 4:33.
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3: A produção brasileira de grãos pode alcançar 366 milhões de toneladas na safra 2026-2027, segundo projeção da Companhia Nacional de Abastecimento, a Conab. Se confirmado, o volume representa crescimento de 1,4% em relação à safra anterior. O aumento deve ser impulsionado principalmente pela expansão da área cultivada, estimada em 85 milhões de hectares. O milho deve ganhar espaço, com produção projetada em cerca de 148 milhões de toneladas. E a soja também deve registrar crescimento, com estimativa de 181 milhões de toneladas. As projeções ainda dependem das condições climáticas durante o desenvolvimento das lavouras, especialmente de milho, soja e feijão.
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Muito bem, está na hora de mais uma motivação para um dia melhor. O título da mensagem de hoje: Deus ainda pode refazer a sua história. Livro de Jeremias, capítulo 18, versículo 6, lá diz: És que como barro não na minha mão do oleiro, assim sois vós também na minha mão, ó casa de Israel. Olha, meu amigo, minha amiga, em primeiro lugar eu quero desejar que a paz de Deus encha o seu coração e renove as suas forças nesta manhã. Às vezes a vida nos quebra por dentro e ninguém percebe o tamanho da nossa dor. São decepções, palavras que machucam, sonhos interrompidos e feridas que o tempo parece não conseguir curar. Mas existe uma verdade que você precisa guardar. Esta ferida ou estar ferido não significa ter perdido seu valor. Deus conhece cada pedaço da sua história, até aqueles que você tenta esconder do mundo. A Bíblia em Jeremias, capítulo 18, Deus levou o profeta à casa do oleiro para lhe ensinar uma grande lição. Quando o vaso se estraga nas mãos do oleiro, ele não o joga fora. Trabalhava o barro e fazia outro vaso. Assim também é Deus conosco. Ele conhece nossas falhas e sabe transformar nossas experiências em aprendizado. Olha, talvez você tenha chegado a esta manhã cansado, sentindo que precisa começar tudo de novo. Não tenha vergonha de reconhecer suas fraquezas e entregar seu coração nas mãos do Senhor. Deus não exige que você esteja inteiro para se aproximar dele. Ele conhece suas feridas e acolhe você como você está. Permita que ele transforme seus pensamentos, fortaleça sua fé e ensine você a caminhar de uma maneira diferente. O que aconteceu ontem não precisa determinar quem você será hoje, amanhã, depois, porque sempre podemos aprender, crescer e recomeçar. Não se prenda àquilo que o mundo fez você acreditar sobre o seu valor. Você continua sendo alguém precioso aos olhos de Deus. Por isso, coloque este novo dia nas mãos do Senhor. Caminhe com fé e não desista, porque mesmo depois das quedas, Deus pode renovar as suas forças e abrir um novo caminho para você, meu amigo, para você, minha amiga. E a frase que nós queremos deixar para esse dia de hoje: nas mãos de Deus, até os pedaços da nossa história podem se transformar em um novo começo. Vou repetir essa frase: nas mãos de Deus, até os pedaços da nossa história podem se transformar em um novo começo. A Eliana Ribeiro vai cantar uma canção que se chama Oleiro. Essa canção é muito bonita. Nós vamos meditar nessa letra. Bom dia para você, meu amigo. Bom dia para você, minha amiga.

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13: Para pais e mães e pessoas responsáveis, o mais importante é entender que o Dia das Crianças é uma data que vai além da distribuição de presentes. É possível aproveitar o evento para entender melhor a relação entre pais e filhos no mundo moderno e também conscientizar os pequenos em relação a questões referentes à sua fase atual de vida. Assim, conversar sobre a origem do Dia das Crianças, educação e empatia é essencial. Nem todas as crianças têm acesso a direitos garantidos por lei, como abrigo ou alimentação, e esse é um problema de todos nós. É preciso que os mais novos tenham, além de preparo para lidar com o mundo, a devida orientação para se relacionar com as pessoas, principalmente com as mais vulneráveis. Antônio Neves para a Unitins FM.
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0: Alô, alô, você que é de Câncer, de 21 de junho a 21 de julho.
1: Muito bem, atenção, olha, o dia pode começar pedindo mais cuidado com o estresse, mais o astral melhora ao longo das horas do dia, tá? Olha, um passeio com amigos pode levantar aí o seu humor, tá? No amor, o carinho, romantismo e boas conversas ajudam a aproximar o casal. Os números da sorte para hoje são 18, 20 e número 54, e a cor para hoje é preto.
0: Atenção, leoninos! Chegou a hora do seu horóscopo, de 22 de julho a 22 de agosto.
1: Atenção, leão! Olha, aproveite o feriado para ficar perto da família, recordar bons momentos e recuperar as energias. Olha, evite discussões dentro de casa e controle os ciúmes, tá? Um programa tranquilo pode fortalecer o relacionamento e alguém do passado pode reaparecer. Os números da sorte para hoje são 0414, número 32, e a cor é azul claro.
0: Atenção, virginiano e virginiana, de 23 de agosto a 22 de setembro.
1: Olha, o dia favorece passeios, encontros e novas amizades. Você pode chamar atenção pela simpatia e também pela facilidade de conversar. Já no amor, podem surgir novas paqueras e quem já tem alguém tem boas chances de aproveitar momentos mais leves e divertidos. Os números da sorte para hoje são 19, 48 e número 55, e a cor para hoje é amarelo.

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7: Gleidson Circuncisão Nunes ingressou na Unitins como aluno do curso de Pedagogia em Arraias e, mais tarde, em um novo vestibular, se tornou aluno do curso de Comunicação Social. Já em 2002, foi servidor da Rede SAT e, em 2006, trabalhou em caráter temporário no Departamento de Ensino à Distância da Unitins. Desde 2008, após concurso público, trabalha como servidor na instituição. Gleidson tem uma longa trajetória como estudante e servidor da Unitins. Aqui ele conta pra gente os desafios que enfrentou e os trabalhos realizados em defesa da instituição.
8: No final dos anos 90, quem não tinha situação financeira muito favorável via o curso superior com muita dificuldade. E ter um campus da Unitins na minha cidade, Arraias, era como um porto seguro. Foi assim que entrei no curso de pedagogia em 1998. No ano seguinte, fiz novo vestibular e mudei para jornalismo, em Palmas. Retornei à Unitins em 2006, quando comecei a trabalhar na coordenação de estúdio, onde estou até hoje como servidor efetivo. E agora tenho a honra de integrar o projeto Memória Institucional da Universidade, para resgatar e difundir um legado de valor imensurável para a sociedade tocantinense.
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9: Tudo bem, tudo certo, pessoal. Estamos de volta. Excelente manhã pra você. Bora pra cima, hein? A semana começou. Bom dia, bom dia, bom dia, bom dia.
10: Bom dia!

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1: Olha a hora, gente, olha a hora. 6:37, 6:37 agora. Continua aqui o seu programa Alvorecer na sua manhã boa.
2: Rapaz, é muita sacanagem mesmo,
1: galera. Foi, meu amigo?
2: Hoje é segunda-feira de novo, bicho. Agora toda semana essa mulher cai, cara.
1: É, meu amigo, toda semana tem, viu? Toda semana tem a segunda-feira, né, rainha? Segunda-feira maravilhosa.
3: Vieira, oi. Tá na hora da gente tomar um café?
1: Mais um golinho de café no programa Alvorecer. Nós temos sempre café no bolo aqui, né? Sempre cafezinho. Cafezinho quentinho, viu? Sempre quentinho o nosso cafezinho para servir para você, o melhor ouvinte do mundo que acorda cedo e ouve o nosso programa Alvorecer feito para você. Muito obrigado pela audiência e pela companhia. 6:38 agora. Vamos falar dessa violência, viu, gente, que nos últimos dias tem acontecido demais aqui na nossa capital Palmas e também em cidades do estado do Tocantins, né? Essa semana realmente foi uma semana muito violenta, né? Jovens são mortos aí e a polícia está em cima na investigação atrás desses responsáveis pela morte dessas pessoas. Até o momento não temos muita informação sobre essa violência, né? Em Palmas, por exemplo, Palmas registrou aí 4 homicídios em 7 dias após um jovem de 28 anos ser morto a tiros neste domingo agora, dia 11, ontem, em Itaquaralto, na região sul da capital, né? A vítima foi identificada como Gildevan Vieira da Silva. Segundo a Secretaria da Segurança Pública, a Polícia Civil está investigando o caso. Olha, equipes da Divisão de Homicídio realizam também buscas na região para esclarecer as circunstâncias do crime. Até a última atualização, nenhum suspeito havia sido preso. Olha, outras 3 mortes violentas foram registradas em Palmas durante a semana nos setores Jardim Aureni 3 e Morada do Sol 3. Olha, em todo o Tocantins foram contabilizados 7 homicídios no período de 7 dias, sendo 4 na capital, 2 em Araguaína e 1 em Barrolândia, né? Os casos seguem sob investigação da Polícia Civil. Coisa, né? Agora, 6:40, deixa eu trazer mais um giro de mensagens aqui do nosso WhatsApp, 639-9915-6234, deixa eu falar com o Joelson. Alô, Joelson, bom dia, querido.
4: Meu amigo, Léo Vieira.
1: Bom dia, meu amigo.
4: Aqui para nós no Pentre Rios, minha esposa Marenil.
1: Abração para vocês aí.
4: Fidelica, Giovanna e a Laura Manuela. Eu gostaria de ouvir a música aí de Gini Gene. As Águas do São Francisco.
1: Opa, maravilha, meu
4: querido. Chama, meu brother.
1: Valeu, bração. Alô, Mário.
5: Bom dia, meu amigo Léo Vieira.
1: Bom dia, meu amigo.

0: tomar um cafezinho da manhã nesse feriadão, dá um pulinho lá, né, Mário? Um abração, meu querido. Bom dia. Quem mais? Olha ela, gente.
1: Olá, bom dia. Olá, minha amiga. Amanhã é segunda-feira.
0: Isso.
1: O povo tá falando que é feriado hoje,
0: né? É feriado.
1: Não é normal pra mim hoje.
0: Ah, pra você também
1: tá
0: é normal?
1: Também é sinal de que não é, né?
0: Tô por cá.
1: Que é a senhora Aparecida, eu acho que é. Dia das crianças também. Nosso dia, né, Léo? Então, bora encarar o dia, né? Pra quem tá feriando, que vai descansar. Quem não tá, bora trabalhar.
0: É,
1: né?
0: Verdade.
1: Pedir música? Vou pedir música de Paulo e Paulino, No Céu dos Teus Abraços.
0: Opa.
1: E eu vou mandar pra galera do Grupo Alvorecer, no Coração Sertanejo. Vou mandar também pra você que tá com a cabeça inchada, né? Ô, Leozinho, que lapada foi aquela, hein? Corinthians agora
0: amiga.
1: Tá difícil levantar depois de ontem,
0: tá complicado,
1: né,
0: tá difícil.
1: Minhas condolências.
0: Ok, minha querida, ok.
1: Cheirinho, que eu tô te ouvindo, tô ligada.
0: Cheirinho pra você também, minha querida. Obrigado, viu? Tudo de bom, ó. Cheirinho. Obrigado, viu? E hoje eu não quero nem falar de futebol, viu, minha querida? Nem falar de futebol, porque...
2: Não, menino, perdeu de novo.
0: De novo, Dona Maria.
2: Não acredito.
0: Tá feio o negócio, Dona Maria. Tá feio. Ai, ai, a Marcelina ainda vai me lembrar desse negócio de futebol, rapaz.
3: O quê? Não acredito.
0: Ai, ai, eu nem assisto mais jogo do Corinthians, rapaz. Até segurei a minha onda, né? Tô tranquilo, né? Na hora do jogo eu vou dar uma volta, né? Vou circular. Ah, rapaz, não, eu esses dias eu tô um corintiano bem fraco, viu? Tô um corintiano bem fraco esses dias, eu não gosto muito de... derrota faz parte, né? Derrota faz parte. Agora, quando o time... tá só entrando em campo, só pra cumprir tabela, aí é demais, né? Aí é demais, tá só cumprindo tabela, não tá jogando, não tá nada, porque quando a gente gosta de ver pelo menos um futebol disputado, né? Os jogadores do Corinthians parece que perderam a vontade de jogar, então, né? Então que a torcida também proteste e não dê muita atenção, né? Vamos ver o que vai acontecer, se cai, se não cai pra segunda divisão, né? Do jeito que tá indo, eu acho que vai cair, viu? O jeito que tá indo vai descer.
3: O quê? Não acredito.
0: É de duvidar não, viu, Dona Maria? Deixa eu falar com meu amigo Manuel. Bom dia, meu querido.
4: Bom dia, meu amigo Davi.
0: Bom dia.
4: Bom dia, meu amigo. Segunda-feira boa, né? Um bom dia de trabalho pra você, né?
0: Obrigado, meu querido.
4: Deixa eu tocar a música pra nós ouvir. Tira a Vitória, Racha Lana, meu amigo. Um bom dia pra você, meu amigo.
0: Valeu, meu querido. Abração, bom dia pra você também. Agora, 6h44.

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1: Muito bem, atenção, Libra, olha, o feriado é uma boa oportunidade para organizar as contas e colocar algumas coisas em ordem, tá? Olha, não deixe as preocupações tomarem conta do dia, reserve um tempo para descansar e se divertir. Olha, no amor, evite exageros no ciúme e na possessividade, tá bom? Os números da sorte para hoje são 09, 11, número 27 e a cor é branco.
0: E agora, as previsões para o Escorpião, de 23 de outubro a 21 de novembro.
1: Olha, aproveite o dia para desacelerar, prestar atenção aos seus sentimentos e evitar discussões desnecessárias. Olha, na vida amorosa, confiança, diálogo são importantes para evitar mal-entendidos. Os números da sorte para hoje, 0422 e número 49, e a cor azul esverdeado.
0: Alô, alô, Sagitário, de 22 de novembro a 21 de dezembro.
1: Olha, o seu corpo pode estar pedindo descanso, então não tente fazer tudo de uma vez. Olha, se for viajar, planeje os detalhes para evitar imprevistos. Já no amor, ouça sua intuição, mas não deixe de cultivar a confiança em quem está ao seu lado, tá bom? Os números da sorte para hoje são 20, 25, número 38 e a cor para hoje é lilás. Coração.

Aí, no nosso programa Alvorecer, feito pra você, de Paulo e Paulino, no céu dos braços, Deus. É isso, deixa eu ver. É isso mesmo. Valeu, um abraço pra ela, Marcelena.

aí no nosso programa Alvorecer, feito pra você, de Paulo e Paulino, no céu dos braços Deus. É isso, deixa eu ver. É isso mesmo. Valeu, um abraço pra ela, Marcelena. Tá bom? Coisa de Deus já tá ali na sequência. Nós vamos atender o seu pedido musical com Rick Renner, Coisa de Deus, tá bom? Gente, olha, agora são 6:55. 6:55, agora eu vou deixar aqui o Rick Renner, Coisa de Deus, e aí nós vamos aguardar o horário eleitoral obrigatório e voltamos às 7:20, tá bom? Às 7:20 da manhã, a gente retorna aí com o nosso programa Alvorecer. Rick Renner, Coisa de Deus! 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

0: Olha a hora, gente, olha a hora. 7:21, 7:21. Já estamos de volta com seu programa Alvorecer aqui.
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2: Oba, hoje é segunda-feira.
0: É, pode comemorar. Segunda-feira, inclusive, segunda-feira, feriado nacional, né?
3: É, não acredito.
0: É, Dona Maria, feriadão nacional. Hoje, que maravilha, né? Muita gente... É, descansando hoje, né? Descansando, dando aquela folga na segunda-feira. Tem coisa melhor, viu, gente? Ter uma folguinha na segunda-feira, né? Não tem melhor, né? Na segunda e na sexta-feira são os melhores dias para feriado, né, Rainha?
4: É, claro.
0: São os melhores dias para feriado. Olha que coisa boa. Bom, gente, daqui a pouquinho nós vamos cantar parabéns para quem tá soprando velinhas, completando mais uma primavera, mas antes eu quero dar mais uma passada aqui pelo nosso WhatsApp, né? Muitas mensagens aqui, 6399915-6234. Deixa eu trazer mais uma galera para falar com a gente aqui no programa. Olha ele aí, rapaz, Guiozinho.
5: Bom dia,
0: meu amigo.
5: Hoje o dia não tá muito bom, não, né, Léo?
0: É, não tá muito bom, não, meu querido.
5: É só na ataca, meu.
0: Só apanhando, rapaz.
5: Mas é assim mesmo, né, Léo?
0: É verdade. É verdade, meu querido.
5: Não adianta mudar de técnico, não, Léo.
0: É, fica mudando.
5: Era aquele homem dali, aquele tal de MD Pai. Ô, o homem que veio pra acabar nosso time, viu? Mas fazer o quê, né, Léo? A torcida queria ele, né?
0: É, a torcida queria.
5: Agora
0: aguenta.
5: Léo, tamo por cá, Léo.
0: Valeu, meu querido.
5: Um dia maravilhoso, abençoado por Deus pra você.
0: Um abraço.
5: A nossa família.
0: Isso.
5: E essa família da Rádio Mentiz, que mais faz sucesso no estado de Tocantins.
0: Verdade, meu querido.
5: No Alvorecer. Léo.
0: Obrigado, querido.
5: Vamos de modão, Léo.
0: Bora, qual é?
5: Oferece pra essa turma que tá na escuta.
0: Pronto.
5: Wilson, na qualidade dele, Pato.
0: Aí.
5: Tamo por cá, Léo. Bom dia. Já tomou café, Léo?
0: Uai, vamos tomar um cafezinho. Café. Já tomou já?
5: Tamo por cá.
0: Aí, ó.
5: Até amanhã, se Deus permitir, estaremos de volta no mesmo horário, se Deus quiser.
0: Com amém, ele, meu querido. Isso, obrigado, Guilherme.
5: Obrigado.
0: Falou, meu querido.
5: Na qualidade dele, Pato. Tchau.
0: Tchau, obrigado, Guilherme. Abração pra você, meu querido. Obrigado. Jordana tá aqui também. Jordana tá dizendo bom dia pra ela. Um abração pra ela e toda a família. Obrigado, viu, Jordana? Um abração, querida. Tudo de bom. Minha amiga Ide, tudo bem, minha amiga?
6: Bom dia. Bom dia.
0: Bom dia, coração.
6: Sempre, a hora que você chega, já estou na cozinha.
0: Oh, que maravilha, que bom.
6: Mas nem sempre eu tenho tempo de...
0: Eu entendo, meu.
6: Te dando bom dia todo dia.
0: Entendo,
6: vamos
0: viu?
6: Vamos lá.
0: Vamos lá, e aí?
6: Nossa Senhora com Daniel.
0: Oh, Nossa Senhora.
6: Toca essa canção linda para nós ouvir juntos hoje, tá bom?
0: Tá bom.
6: Que Deus nos abençoa, nos proteja.
0: Isso,
6: nos
0: amém, querida, amém.
6: Direcione sempre no caminho do bem.
0: Amém.
6: Que o nosso Brasil, ela derrame o manto sagrado dela sobre ele, tá bom?
0: Isso, amém.
6: Um grande abraço.
0: Abraço, Nossa Senhora, deixa eu ver, Nossa Senhora, com Daniel, é isso que ela falou? Daniel, Nossa Senhora, deixa eu ver se eu encontro aqui, não encontrei aqui de primeira, deixa eu ver, tem Nossa Senhora Aparecida com Rick Renner, pode ser? Nossa Senhora Aparecida com Rick Renner, com Daniel, não encontrei, viu, minha amiga Ideu, mais um abração pra você, vou deixar aqui o Rick Renner pra cantar Nossa Senhora Aparecida, viu? Nossa Senhora Aparecida. Quem mais? Quem mais? Quem mais? Romilson!
7: Bom dia, meu amigo Léo Vieira.
0: Ô, meu querido. Bom? Bom demais, e você?
7: Aqui é Romilson, Porto Nacional. Léo
0: grande Léo, Romilson.
7: Mais aí. César Paulinho, Santa Maria do Brasil. Beleza?
0: Beleza, meu
7: irmão,
0: querido.
7: Obrigado.
0: Abração pra você, César e Paulinho, mais uma, né? Em homenagem. Eu acho que eu toquei ela já, viu, o Romilson, com o Mato Grosso e Matias, viu? Toquei ela no comecinho do programa, Santa Maria do Brasil com o Mato Grosso e Matias. Eu toquei já no comecinho do programa. Mais um abração pra você, obrigado, tudo de bom. Tá bom, meu querido? O quem mais? Odilson, é isso? Odilson Batista? Bora ouvir,
8: bom
0: bora ouvir.
8: Bom
0: dia, meu amigo.
8: Léo Vieira, toca aí uma música aí.
0: Qual é a moda, meu campeão?
8: Meu nome é Odilson Batista. Odilson
0: Batista, isso.
8: E toca uma música aí pra mim com
0: qual
8: André
0: é?
8: Andrade, Gabriela.
0: E Gabriela.
8: Pra meu amigo Silverino aqui na Barra da Arueira.
0: Olha aí, rapaz, André Andrade, Gabriela. Tá aqui, ó, vai pra você já já, viu? Bração, bração, Odilson Batista, gente boa, gente finíssima. Ô, Nalvinha, tudo bem, minha amiga?
3: Nalvinho, bom dia.
0: Bom dia, bom dia, bom dia, bom dia.
3: Você tá viajando,
0: não,
3: né? Tá
0: trabalhando. Tô trabalhando, mulher.
3: E aí, como é que tá as meninas?
0: Tá tudo bem, minha querida. Todo mundo na paz.
3: Pra todos os ouvintes.
0: Isso.
3: Fica com Deus, tá, Leozinho?
0: Amém, minha amiga. Tá com Deus também.
3: Obrigada, obrigada, Leozinho.
0: Olha que coisa boa, minha amiga Nalvinha, gente boa, gente finíssima, né, Nalvinha? Um abraço, minha querida. Bom, gente, vamos lá? Cantar parabéns para os aniversariantes do dia. Tá na hora. Bora, bora, bora. Olha, hoje nós estamos vivendo uma segundona, dia 12 de outubro do ano de 2026. Hoje é dia de Nossa Senhora Aparecida, padroeira do Brasil, feriado, viu, gente? Feriado nacional. Olha, hoje também é dia das crianças, né, gente? Dia das crianças hoje, olha que coisa boa, né? Olha aí a criançada, ó. Aí, ó, dia das crianças. Olha, hoje também é dia do cirurgião pediátrico, hoje também é dia do engenheiro agrônomo, dia nacional da leitura, ainda dia nacional do mar e também dia nacional do lobo-guará. Falar um pouquinho sobre os nascidos no dia 12, né? Dia 12 de outubro, costumam ser discretos, como alguém que gosta de harmonia, valoriza também as amizades, procura agir com justiça e tem facilidade para conversar e conviver com pessoas diferentes, né? Por outro lado, pode ter dificuldade para tomar decisões quando tenta agradar a todos, né? Então tá aí falando um pouquinho sobre a personalidade dos nascidos no dia 12 de outubro. E agora nós vamos para o Facebook, Léo Vieira, vamos para a página Alvorecer e os famosos também que hoje estão soprando velinhas. Para você, meu amigo, para você, minha amiga, ó, felicidades e parabéns, parabéns. Parabéns hoje vai para Valquíria Cerqueira. Parabéns também para Meuri Lucimar também está aniversariando hoje, parabéns para ela. João Pereira Cavalcante também aniversariante do dia de hoje, parabéns. Nayara Sereia, é isso? Nayara, é isso mesmo, Nayara Sereia está aniversariando hoje, parabéns, viu? Muitos anos de vida, muita saúde, muita paz e, claro, meu amigo Cristiano Santos, né, o DJ Cristiano Santos, da minha linda e querida cidade de Barrolândia, hoje está aniversariando também, parabéns, meu amigo Cristiano Santos, tudo de bom, meu querido. Muitos anos de vida, muita saúde, muita paz para você, viu? Olha, hoje os famosos são o Sérgio Malandro, apresentador e humorista brasileiro, também está aniversariando hoje, parabéns. Ó, 71 anos, viu, gente? 71 anos já do Sérgio Malandro, olha que coisa, hein? A Cláudia Abreu, atriz brasileira, também está aniversariando hoje. Giovanni Nunes, ator e humorista brasileiro, está aniversariando nessa data. O Paulo Henrique Ganso, jogador de futebol, também está aniversariando hoje. A Vitória Estrada, atriz brasileira, também é aniversariante do dia de hoje. Para todos os aniversariantes do dia, ó, felicidades e...

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1: O avanço dos carros elétricos esbarra em um grande obstáculo logístico e estrutural: a ausência de uma infraestrutura adequada para recolher, transportar e processar a futura massa de baterias que perderá função ao atingir o fim da vida útil. Enquanto a indústria foca na produção em massa, o gerenciamento dos descartes acumulados enfrenta barreiras tecnológicas e operacionais bastante complexas. As baterias dividem-se entre as químicas de níquel, manganês, cobalto e as de fosfato de ferro, lítio. Enquanto as de manganês atraem recicladores pelo alto valor comercial de seus minerais nobres, as de lítio oferecem menor retorno financeiro na desmontagem, um desafio agravado por inovações construtivas recentes, como arquiteturas estruturais tipo blade, que complicam profundamente o manuseio físico das peças de fábrica.
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10: Tudo bem, tudo certo, pessoal? Estamos de volta. Excelente manhã pra você. Bora pra cima, hein? A semana tá começando bem com feriadão, hein?

0: Alô, você que é de Capricórnio, de 22 de dezembro a 20 de janeiro.
1: Muito bem, olha, o feriado pode ser uma oportunidade para rever seus planos, cuidar de si e aproveitar a companhia de pessoas queridas. Não transforme o descanso em mais uma lista de obrigações, tá bom? Os números da sorte para hoje são 0431 e número 50, e a sua cor para hoje é azul turquesa.
0: Atenção aquariano e aquariana, de 21 de janeiro a 19 de fevereiro.
1: Atenção aquário, olha, boas ideias podem surgir para o futuro, então vale anotar seus planos, tá bom? Aproveite o feriado para descansar e não sobrecarregar a mente. Olha, no amor, seu charme pode aumentar e favorecer aproximações, enquanto os relacionamentos já firmes tendem a seguir bem, tá bom? Os números da sorte para hoje: 0532 e número 41, e a cor é branco.
0: Atenção, você que é de peixes, de 20 de fevereiro a 20 de março.
1: Atenção, peixes, depois de uma rotina puxada, é hora de descansar e recuperar as energias. Olha, à tarde, passeios, viagens e encontros com amigos podem deixar o dia mais animado. Olha, no amor, fazer algo diferente com a pessoa amada ajuda a renovar o relacionamento. Os números da sorte para hoje são 18, 27, número 54, e a cor para o dia de hoje é prata.

ela na programação do nosso Alvorecer feito pra você. 7h44. Gente, olha, atenção, atenção. O feriado nacional de Nossa Senhora Aparecida, celebrado hoje, segunda-feira, dia 12 de outubro, altera o funcionamento de serviços públicos, né? Bancos e estabelecimentos comerciais no Tocantins. Olha, em Palmas, as repartições públicas e os restaurantes comunitários estarão fechados, tá? Os serviços essenciais, como saúde e segurança pública, continuarão funcionando em regime de plantão. A coleta de lixo urbano será realizada normalmente. O comércio poderá abrir com jornada reduzida, enquanto lojas e praças de alimentação dos shoppings funcionarão em horário especial, tá? As agências bancárias também não abrirão durante o feriado. A orientação é que a população consulte, aliás, os horários específicos aí dos estabelecimentos antes de sair de casa para evitar imprevistos durante o feriado prolongado, tá bom? Então fique atento aí que algumas coisas não irão funcionar nesse feriado. Agora 7h45, 7h45, o intervalo tá chegando e a gente volta daqui a pouquinho.

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0: gente, olha a hora. 7:48, 7:48, de volta ao seu programa Alvorecer até as 8 da manhã.
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0: Você que tá dizendo, obrigado, obrigado, obrigado, obrigado, gente, olha, deixa eu trazer aqui

0: meu amigo.
1: Com alegria, hoje é segunda-feira de novo, ainda é feriado.
0: Segundou, meu amigo.
1: Aparecida,
0: isso.
1: O futuro do nosso país, que são as crianças.
0: E das crianças
1: pra todo mundo.
0: Mas verdade.
1: Então não anda ligando, mas estamos sempre ligados.
0: Obrigado, meu querido.
1: Ali, busca aqui. Los Vegas, carregar as marcas ali pra Paris, Aparecida.
0: Legal.
1: Dá um alôzão pro Márcio da Iraci, lá no Taquara do Sul. Todos que estiver na escuta.
0: Lá daquela
1: lá de Rio Negro e Solimões. Alqueirão de saudade pra todos que estejam na escuta.
0: Valeu, meu querido. Abração pra você. Muito obrigado pela companhia, pela audiência. Valdemiro Fernandes tá dizendo bom dia, Léo Vieira. Gostaria de ouvir Daniel Amor Absoluto. Vamos ver se dá tempo da gente deixar ela tocando aqui, viu? Grande Valdemiro Fernandes. Um abraço, meu querido. Cadê o Leonardo? Tá aqui?
2: Bom dia, Leonardo.
0: Bom dia, querido.
2: Leonardo da Sacra.
0: Ô, Leonardo.
2: Rapaz, e o Corinthians?
0: Rapaz, o Coringão.
2: De novo,
0: ah, filho, perdeu de novo.
2: Aí, manda um modão aí, apaixonado aí pra nós aqui. Um abraço aí. Eu mandar um abraço pra dona Maria José, pra
0: pronto. Todo
2: mundo que gosta tá ouvindo a rádio aí.
0: Isso. Valeu, meu querido. Abração, tudo de bom. José Milson tá aqui, me mandando aqui um vídeo aqui do Corinthians e Palmeiras. Deixa eu ver o que tá dizendo.
3: Bom dia,
0: meu amigo.
3: Fala, José Milson.
0: Fala, José Milson.
3: Vou mandar uma alôzão para meus pais lá na chácara Água Fria, município de Pé do Morro do Homem.
0: Maravilha, meu querido. José. Bom demais.
3: Todo mundo bem, graças a Deus. Fez a próxima música fez aí.
0: Valeu.
4: E o Corinthians, rapaz.
0: Coringão derrapou, meu amigo.
4: Esperado.
0: Valeu, José Milson. Minha amiga linda massa dizendo bom dia, Léo Vieira. Peço a Deus, né, que derrame sobre nós muitas bênçãos, né, e a todas as crianças. Linda Matos e o Milton, nesse dia das crianças, como é que é? Nesse dia das crianças, as crianças estão aqui no coração, né? No meu coração, meu Heitor, meu neto Heitor e também o meu sobrinho Arthur Luiz. Feliz dia das crianças, a todas as crianças, em especial o Heitor e o Arthur Luiz também, né? Na chácara Coração de Ouro. Tchau, obrigado, valeu. Abração para nossa amiga Linda Matos e o nosso querido Milton. Abração para eles, curtindo o programa Alvorecer também. Uma semana cheia de coisas boas. Quem mais? Quem mais?
5: Dia,
0: quem mais? Opa,
5: tudo
0: bom
5: bem?
0: Dia, minha amiga.
5: Lília do Uber Rosa.
0: Oi, Lília.
5: Quero mandar um abraço especial para você. Um bom
0: feriado. Obrigado, querida. Para você também.
5: Uma excelente segunda-feira.
0: Para todos nós.
5: Mandar um abraço para meus amigos,
0: isso.
5: O pessoal da Te Levo.
0: Pronto.
5: Especialmente para minha mãe, para o meu amigo Cássio, meu tio Ney, minha tia Neném, estamos todos aqui na Fazenda Monte Carmelo.
0: Que legal.
5: Toca para nós os quatro cantos da casa.
0: Opa, vamos ver se dá tempo, tá no finalzinho já,
5: e
0: viu?
5: Um especial para Aldeni.
0: Olha aí.
5: A gata da Fazenda Monte Carmelo.
0: Aí, muito bem, valeu. Tudo de bom, querida. Felicidades, viu? Tudo de bom. Um abração, boa semana. Quem mais? Quem mais? Quem
6: bom
0: mais?
6: Bom dia, Léo Vieira.
0: Bom dia, minha amiga. Sandra Oliveira. Sim,
6: não, do Bico do Papagaio.
0: Ó, tá no Bico do Papagaio.
6: Falou,
0: que legal.
6: Bom dia.
0: Valeu, minha amiga. Bom dia pra você também. Cleila Macedo, tudo bem,
7: bom
0: querida?
7: Léo, bom dia.
0: Bom dia, minha amiga.
7: Desejar um ótimo e abençoado dia pra todos.
0: Amém.
7: Uma boa semana, que Deus esteja à frente de tudo. Protegendo, guardando, livrando do mal.
0: Legal.
7: Não, tu acredita que eu tô bem aqui ainda deitado na minha rede.
0: Ainda,
7: eu
0: mulher? Eu
7: tive uma missão de levar a menina ali no show.
0: Ah, foi no e Luan Santana?
7: Não tenho mais pique na idade pra essas coisas, não.
0: É, já ficou no passado isso aí, né?
7: Mas deu tudo certo.
0: Valeu.
7: Ai, senhor, graças a Deus. Agora não sei não, mas essa missão agora não é pra mim mais não, viu, Léo?
0: É, eu imagino, viu? Imagino.
7: Deus abençoe a todos.
0: Abraço, minha querida, pra você. Agora descansar, né? Descansar depois de uma maratona aí. Esses jovens aguentam, viu, Cleila? A gente já... pra quem passou dos 40, eu não sei se você já passou dos 40, né? Eu tô imaginando, né? Porque eu já passei dos 40, não sei você, viu? Mas quem passou dos 40, né? Essa correria de shows, né? Fica meio complicado, viu? Fica meio complicado. E olha que eu gostava também, viu? Eu gostava de festa. Hoje já é mais difícil, viu? Já é difícil demais. O Neto Almeida tá dizendo bom dia, Léo Vieira. Vai, Flamengo. Mengão ganhou de 1-0, né, Neto? 1-0. A Cleila tá dizendo, eu já tenho 45, viu, Léo? Muito bem, parabéns aí, viu? Parabéns, tá na idade boa, né? E realmente já fica difícil quem passou.

0: dos 40 acompanhar esses jovens aí, tá bom? Abração, querida, tudo de bom pra você, tudo de bom, felicidades. Mais uma mensagem aqui. Minha amiga Elisângela do Morada do Sol 2 está dizendo: bom dia, Leozinho. Olha, pensei que você estava descansando hoje. Só liguei o rádio agora, viu, Leozinho? Muito bem, minha querida. Não, estamos por cá, né? Estamos por cá, trabalhando firme e forte, excepcionalmente nesta segunda-feira, devido ao horário eleitoral, viu, Dona Maria?
1: O quê? Não acredito.
0: É verdade. Ô, Antônio Pereira, tudo bem?
2: A paz de Deus, Léo.
0: A paz de Deus, meu querido.
2: Pra
0: você também, tudo de bom. Simone Pereira, mais um
3: áudio. Bom dia, Léo Vieira.
0: Bom dia, minha amiga.
3: E aí, meu amigo, tudo bem com você?
0: Tudo bem, querido, e você?
3: Passando aqui pra desejar um bom dia pra todos nós, né? Galerinha da animação de AZ, pra não esquecer.
0: Tudo bem.
3: Mandar um bom dia pro Goiano, pra Sônia Helena, pra Dona Rita, pro Pedrão, Jane Silva. E um bom dia especialmente pros meus filhos, Bruno, Suzane, minha neta Gabriela. Que Deus continue nos abençoando e dê uma ótima semana pra nós.
0: Amém.
3: Estou por aqui.
0: Valeu. Muito
3: obrigado, viu?
0: Bom dia.
3: Pra você, meu amigo.
0: Pra você também, minha querida. A Gislene Pereira também tá desejando aqui um bom dia pra todo mundo, né? Na Fazenda 3R, um abração pra ela. Tieta Lima, de Aparecida do Rio Negro, também tá aqui com a gente. Bom, gente, no finalzinho já do nosso programa Alvorecer de hoje, faltando 4 minutos só para 8 horas da manhã, vem aí o Luiz Carlos Bordoni, tá na hora daquela mensagem final do nosso programa Alvorecer. Vamos lá.
4: Se você acordou hoje com preguiça de ser feliz, pode parar. Quem faz o dia é o seu estado de espírito. Suas atitudes determinam a sua direção. A regra é clara: nada pode ser feito sem esperança e confiança. Encha o seu coração de gratidão e otimismo, sorria diante das dificuldades, confie em você e tenha um lindo dia.
0: Bem, tá aí mais uma bela mensagem dele, Luiz Carlos Bordoni, no finalzinho do nosso programa Alvorecer. Agora sim, tá na hora de dizer bye-bye, tô indo nessa. 7:57, 7:57, vem aí ele, Azevedo Júnior, gente, trazendo o show da manhã até meio-dia, não é isso? Um abração para todo mundo, obrigado, gente, obrigado pela companhia. Amanhã, terça-feira, estamos de volta a partir das 5 da matina, viu, Dona Maria?
1: É, não acredito.
0: Pode aguardar. Bom, deixa eu mandar um abraço para a minha amiga Cisa de Lavandeira, tá ouvindo o programa Alvorecer, tá ouvindo o nosso programa na nossa Unitins, né, Cisa? Pessoal de Lavandeira, um abraço para todo mundo. Cisa, tá saindo sua moda aí pra gente fechar o programa de hoje. Valeu, um abraço, tchau, gente, até amanhã!

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3: fins.br/concursos. Os cursos serão na modalidade presencial ou virtual, a depender do módulo, com a oferta de 40 vagas por turma. Ao todo, são 13 turmas e a participação nos cursos será totalmente gratuita, não havendo cobrança de taxa de inscrição ou matrícula. Há vagas abertas para a comunidade e vagas exclusivas para públicos específicos.
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2: 8h32. 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

0: 8h54.
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3: Uma pesquisa desenvolvida no interior do Tocantins acaba de alcançar reconhecimento internacional. O professor Leonardo Matheus Barnabé Batista, do curso de Direito da Universidade Estadual do Tocantins, em Indianópolis, foi contemplado com o prêmio SSN, um importante auxílio internacional concedido por uma das mais respeitadas redes acadêmicas do mundo, dedicadas aos estudos sobre vigilância, privacidade, tecnologia e sociedade. Este é um reconhecimento internacional importante para uma pesquisa desenvolvida no interior do Tocantins, demonstrando que temas produzidos na nossa região têm relevância para os debates globais. A pesquisa pretende investigar como a produção de informações, o uso de tecnologias, estatísticas e dados territoriais influenciam formas de monitoramento, controle e gestão das populações indígenas por parte do Estado.
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0: Muito obrigado, gente! Obrigado pela presença, obrigado pela energia de vocês, obrigado pelo carinho.
1: Obrigado por estar aqui com a gente em mais um dia especial, mais uma noite especial. Que Deus abençoe nossos fã-clubes, nossos amigos, nossos familiares. Muito obrigado por somar com a gente toda essa noite com a nossa energia. Vamos lá!

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2: 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Alguém sofrendo de amor? 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Ligava, deixa de orgulho besta. Ligava e falava assim: amor, tô morrendo de saudade de você. 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

aí o som de Simone Mendes. Simone Mendes maravilhosa com o seu erro gostoso. É só sucesso. Agora são 11:32 na manhã de segunda-feira, feriadão. Todo mundo curtindo o show da manhã da Unitins com Azevedo Júnior. Pra você que tá fazendo almoço, preparando, caprichando tempero agora. Bom dia, capricha aí. Participa, gente. 639-9915-6234. O que temos de bom pro almoço hoje no feriadão, hein? Diz pra mim.

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prazer ter você ligado na Unifida FM quando são 11 horas e 36 minutos no feriadão. Hoje, provavelmente, muita gente reunida em casa, família, né? Os pais com as crianças. Hoje é dia de dar doce pra meninada, né, veinha? Sabe aquelas coisas que a gente não dá? Chocolate, doce, coisa que não faz muito bem pra saúde? Pelo menos hoje pode, né? Vamos fazer a alegria dos pequenininhos aí. Deixa eu lambuzar, né? Só hoje, só hoje. Bom, gente, vamos aqui, já que hoje é dia de Nossa Senhora Aparecida, Padroeira do Brasil, mais um momento de fé. Essa canção eu acho linda, né? Tudo que a gente precisa de fé, de esperança, de mais amor no Brasil, né? Mais espiritualidade de forma respeitosa. Todas as crenças devem ser respeitadas, inclusive as crenças em Nossa Senhora, por que não? Né? Então vamos ouvir Padre Marcelo Rossi, Gustavo Lima, Maria Passa à Frente. Aumenta o volume do rádio e vivamos esse momento de fé.

63 999 15 62 34. Meu amigo Andrei Seibert. E aí, garoto, disse Azevedo, bom dia. Aqui é Andrei Seibert. Mandou uma música bem apaixonada aí. Nós estamos aqui em Brasil Novo, no Pará. Olha, rapaz, no Parazão. Ê, Parazão. Tem o quê? Uns 3 anos que eu não vou no Parazão? É isso, eu acho. Tô com saudade. Acho que fim de ano, quando tirar as fériasinhas, vou lá em Canaã, viu, Andrei? Canaã e Paraopebas, né? Onde eu tenho minha mãe, irmãos em Canaã e a irmã lá em Paraopebas. Isso da Parazão. Saudade do Parazão. Elis Azevedo, ó, tá eu aqui. Estamos, e os meus amigos, assando uma costela. Rapaz, ele mandou aqui a foto da costela com a gordurinha lá. Tá bonita? Tá bonito ali. Tá bonito, né? Cecília Azevedo, ó, manda um abraço pro meu irmão, o André, e a família dele lá em Divinópolis. André e Divinópolis! Toda a família aí. E lá com o Andrei, né? Lá no Pará, lá em Novo, em Brasil Novo, né? Tá ele por lá, deixa me ver. É o Emerson, o Cassiano, o Ovelha e o Murilo. Ô, turma ajeitada, parada dura. Essa turma aí, obrigado, viu, gente, pela audiência aí, capricha na costela, né? Bom apetite aí, bom feriado, descanse, obrigado pela audiência. Vou mandar pra vocês aí, Zé Neto Cristiano. Sabe aquela ferida curada? Ai, meu Deus, não é brinquedo não.

0: assunto do Gustavo Lima. Proibido terminar quando são 11 horas 51 minutos. Rápido intervalinho. Volto já com as últimas.
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0: Manhã boa, feriadão, todo mundo de boa aí, seu sombra e água fresca. Ouvindo a Unitins FM com a Cerveja do Júnior. Bom demais.

0: legal.
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0: Já no finalzinho do nosso show da manhã, daqui a pouquinho tem programa eleitoral gratuito, gente. Depois continua a programação musical no feriadão. Fique ligado na Unitins, viu? Olha, olha quem tá participando aqui.
3: Ó. Bom dia, Azevedo Júnior.
0: Bom dia.
3: Meu nome é Manuel.
0: Manuel.
3: Eu tenho 5 anos. Eu quero ouvir a música Super Fantástica.
0: Ah, Manuel. Viva as crianças. Agora você pediu a música linda dos anos 80, 90, quando tinha música pra criança, né, Manuel? Pra todas as crianças, vamos terminar assim, ó, em clima de festa, viva as crianças do Brasil, gente! Falou mágico. E pros grandões também que vão dançar como criança agora. Gente, bom almoço, feliz dia das crianças, que Nossa Senhora abençoe o Brasil, com união, com fé, com esperança, com respeito, com amor, e eu volto a qualquer hora. Tudo de bom!

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2: Maria Rita, Rumo ao Infinito, de Arlindo Cruz, Fred Camacho e Marcelinho Moreira.
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13: 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Continuamos com nossa programação normal.

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1: Procurando confusão, arrumando pra cabeça. É isso que eu tô fazendo quando você liga, te atendo na sexta.

Sou eu. Bora lá. Tá chegando rápido o intervalo. Depois dessa sequência aí, meu Deus, preciso respirar um pouquinho. Daqui a pouquinho tem mais playlist. Olha a

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1: Voltamos! Olha nós aqui no Show da Tarde. Bora lá, hein? Trazendo mais música. Tá na hora de curtir o Murilo Huff com Wesley Safadão. Quem tá pegando?
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2: Quem tá pegando não tá reclamando não, viu?
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1: Não precisa de contato físico, meu amigo. Começa nas conversas apagadas, reagidas no Instagram com uma segunda intenção.

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1: Show da tarde. Oba, sou eu. Se liga, chegando rápido intervalo depois desse bloco aqui, só mesmo intervalo pra gente beber uma aguinha e daqui a pouquinho a gente tá de volta. Fica por aí, bebê!
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1: Muito bem, sou eu, voltamos! Por aqui rolando a melhor programação do seu rádio, Show da Tarde na área. Estamos de volta e tá na hora de saber quem tá com a gente, pedindo música. Vai dar aquele pitaco na nossa playlist.
2: Meu nome é Ronan, quero ouvir a música do Coldplay. Show da

0: Show da tarde na área, todo mundo gostando, todo mundo curtindo, no volume máximo, em casa, no trabalho, viajando, olá, coisa boa, eu volto daqui a pouquinho, é, rapidinho.
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0: Muito bem, voltamos, por aqui a gente traz mais uma sequência do Show da Tarde. Tá chegando agora o som do Luiz Fons, Buenos Aires.
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0: gostou da nova, faz barulho aí.
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2: show da tarde. Atenção, atenção, todo mundo curtindo no volume máximo. E aí, tá gostando, né? Essa playlist, esse bloco agora foi maravilhoso. Daqui a pouquinho a gente tá de volta trazendo mais um que eu sei que você também vai adorar. Então fica por aí.
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2: Oba, agitando esse negócio. Bora lá, hein? Chegando mais sonzeira, mais uma sequência por aqui, pra gente curtir no volume máximo, você de perto, de longe, em casa, no trabalho, viajando, tá preparado? Bora então trazer o som da Luísa Martins com Matheus e Cauã, Cê Não Me Superou.
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0: tá descarregado? Escuta aí.
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0: É o MF?
1: O

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1: Olá, Show da Tarde na área, pra alegrar o seu dia. Aí sim, hein, todo mundo curtindo, tá adorando, tá gostando? Opa, convida todo mundo que depois do break tem mais, tá chegando rápido intervalo e a gente volta com muito mais pra você, fica por aí.
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1: Muito bem, voltamos. Falei que era rapidinho, fui ali, voltei. Opa! Olha nós aqui, hein? Mais uma sequência chegando. Tá na hora de saber quem tá com a gente pedindo música. Opa! Quem será que vai dar pitaco por aqui, hein?
3: Olá, meu nome é Lídia. Poderia tocar Charlie Puth?
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0: Mas não tô valendo nada!
1: Jonathan e Frederico!
2: Obrigado, gente! Mano, tá
3: valendo. 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
1: Neto Frederico, Mariana Fagundes.
2: É, ó, menino. Toca aquela porque meu coração já tá machucado,
1: mano. O nosso, né?
2: O nosso.
1: Vamos cantar então pra melhorar?
2: Agora.

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0: Henrique Juliano, lindo demais!
1: 2h24.
0: Figurinha! É assim.

0: MC Bruninho!
1: Valeu, Bruninho!
2: Aê,
1: muito
2: galera!
1: Sucesso, viu? Obrigado pelo carinho. Obrigado por participar desse momento tão especial na nossa carreira.
2: É nóis.
1: Tamo junto.
0: Fenômeno.
1: Muito sucesso! Salva de palmas pra Bruninho! Valeu, pai!
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0: 2h31.
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0: Deixa as cachaças pra nós.
1: Obrigado, gente.
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0: Jorge Matheus!
1: Diego Vitor Hugo!
2: Rapaz! 2h57.

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0: 13 e 17.
1: Bruno Marrone,
2: Diego Vitor Hugo.

0: Obrigado, Diego. Vitor Hugo.
1: Obrigado, Bruno e Marrone, por aceitar o convite e cantar essa moda linda com a gente.
2: Alô, meninos. Sucesso pra vocês.
1: Ô, moçada.
3: Obrigado a vocês, viu?
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0: só você.
1: Muito obrigado, gente. Alezar Rodolfo. Valeu, Jorge Matheus.
2: 13:42.

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3: O Centro de Idiomas da Universidade Estadual do Tocantins está com vagas abertas até o dia 14 de julho para os cursos de inglês, espanhol e linguagem brasileira de sinais, Libras. As inscrições são realizadas exclusivamente pelo sistema Concurso e Seleções no portal da Unitins, pelo link www.unitins.br/concursos. Os cursos serão na modalidade presencial ou virtual, a depender do módulo, com a oferta de 40 vagas por turma. Ao todo, são 13 turmas e a participação nos cursos será totalmente gratuita, não havendo cobrança de taxa de inscrição ou matrícula. Há vagas abertas para a comunidade e vagas exclusivas para públicos específicos.
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0: Valeu.
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0: A rainha,
1: Marília Mendonça.
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0: Gostou, faz barulho aí.
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3: Bora, Rio de Janeiro!

0: E aquele Rio de Janeiro!
1: 4h22.
2: E aí, Ícaro? Bora começar de novo?
0: Ai, amigo! Sextou!

0: que o filho chora e a mãe não vê, amigo.
1: É desse jeito, amigo.
0: A boca que não tá preparada, ela arreia, viu?
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1: 4:52.
2: Quem aí vai querer ser minha amiga aqui hoje, hein?

0: vai explodir.
1: Coisa boa, viu?
2: Agora foi.
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6: A Universidade Estadual do Tocantins tornou público o relatório de mapeamento institucional das ações voltadas às mulheres, referente ao ano de 2025. Documento que evidencia as iniciativas desenvolvidas pela Unitins em prol da equidade de gênero, valorização e fortalecimento das mulheres no ambiente acadêmico e social. Como resultado desse trabalho, a Unitins foi reconhecida com o selo Instituição Amiga da Mulher, categoria Ouro, destacando o compromisso institucional com políticas e práticas voltadas à promoção dos direitos das mulheres. Ao longo de 2025, a Unitins estruturou suas ações em 16 projetos institucionais que contemplaram 38 ações vinculadas, além de 8 ações independentes, totalizando 46 iniciativas executadas. Essas ações foram organizadas em diferentes eixos temáticos, abrangendo áreas como liderança e protagonismo feminino, pesquisa, ciência e equidade de gênero, empreendedorismo feminino, saúde da mulher, direitos das mulheres e enfrentamento à violência, eventos institucionais e campanhas de valorização, comunicação e sensibilização.
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5:34.

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0: Sonata para piano número 4, em Mi bemol maior, opus 7, composta por Ludwig van Beethoven. A interpretação é de Wilhelm Kempff no piano. Movimentos: Allegro molto e con brio, largo con gran espressione, allegro, rondò poco allegretto e grazioso.
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0: Quarteto de cordas número 14, em Ré menor, Deutsch 810, A Morte e a Donzela. Composição de Franz Schubert. A interpretação é de Caspar da Salo Quartet. Movimentos: Allegro, Andante com moto, Scherzo allegro molto, Presto.

0: Quarteto de cordas número 14, em Ré menor, Deutsch 810, A Morte e a Donzela. Composição de Franz Schubert. A interpretação é de Caspar da Salo Quartet. Movimentos: Allegro, Andante com moto, Scherzo Allegro moto, Presto.
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0: Danças sinfônicas de diversos compositores, interpretadas pela Orquestra Sinfônica de Amsterdã, sob a direção de Peter Stern, orquestra e regente fictícios criados por Alfred Schaus.

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3: A Secretaria Estadual da Educação abriu processo de seleção para a função pública de diretor de unidade escolar da Rede Estadual de Ensino. E a iniciativa é realizada em parceria com a Universidade Estadual do Tocantins. A designação para a função terá validade de 3 anos, podendo haver uma recondução mediante aprovação em novo processo seletivo. As inscrições são gratuitas e deverão ser realizadas exclusivamente pela internet, no portal da Unitins, no link www.unitins.br/concursos. Cada candidato poderá escolher apenas uma escola no momento da inscrição. As avaliações ocorrerão nos municípios de Araguaína, Araguatins, Arraias, Colinas, Gianópolis, Guaraí, Gurupi, Miracema, Palmas, Paraíso, Pedro Afonso, Porto Nacional e Tocantinópolis.
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